0: ritmo mais popular de um grande país. Sou originário do batuque africano, culto através da dança. Em eterna primavera.
1: HK nous propose son 11e album, Le Cœur au Vent. On écoute le titre, Un Peuple Uni.